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Araújo. Planeda, até 26 de julho, a música percorre o concelho com o estágio de verão 2026. Jovens músicos apresentam o resultado do trabalho desenvolvido num ciclo de concertos que leva talento, aprendizagem e cultura a várias localidades. Cada atuação é um momento de encontro, partilha e valorização da música no território. Os interessados podem consultar o programa completo no site e nas redes sociais do município de Meda e escolher os concertos que não vão querer perder. Por Pinhal, o município celebra o 171º aniversário da Banda Filarmónica de Pinhal, convidando toda a comunidade para uma tarde dedicada à música, à história e à tradição. A festa acontece este domingo, 19 de julho, às 5 da tarde, no Largo dos Combatentes e conta também com a participação da Banda Filarmónica 25 de março, de Lamas de Pudense. Será um final de tarde marcado por melodias que atravessam gerações e reforçam a identidade cultural do concelho. Pela Guarda, 3 projetos do concelho foram aprovados pelo programa Crescer com o Turismo, garantindo financiamento para novas ações de valorização turística. A Rota das Fontes de Avelãs da Ribeira, o Museu do Azeite de Aldeia Viçosa e a aplicação Visita Great Coa Valley da Rewilding vão avançar com o apoio do Turismo de Portugal. Os contratos foram assinados em Coimbra numa sessão que reuniu o Presidente da Câmara da Guarda, o Secretário de Estado do Turismo, Pedro Machado, e os responsáveis do setor, reforçando o compromisso com o desenvolvimento sustentável do território. Por Manteigas, o espetáculo transumante Comer a Montanha, da criadora Matilde Real, estreia na Serra da Estrela, no lugar da Nave de Santo António, após 3 semanas de residência artística. A apresentação junta música, dança, teatro e filosofia numa experiência inspirada na paisagem e na vivência da montanha. A proposta envolve o público, um percurso sensorial que valoriza o território, a identidade da Serra da Estrela e a tradição da transumância, afirmando novas linguagens artísticas no interior do país. Por Vila Nova de Paiva já é conhecido o alinhamento oficial do Barrela Summerfest, que promete agitar o concelho nos dias 24 e 25 de julho. O festival, que volta a disponibilizar campismo gratuito, prepara 2 dias intensos de música, energia e convívio. Assim, no dia 24, o palco recebe às 18h30 Supernova, às 21h15 Chutos e Pontapés, Apocalítica às 22h15, Jet à meia-noite e Calha del Ruído à 1h45 da manhã, num arranque marcado pela força do rock e pela diversidade sonora. A 25 de julho, a festa continua com Glockenweiss às 18 horas, Linda Martini às 19h30, Deus às 21 horas, Morshiba às 22h45, Slow G à meia-noite e meia e Anapá 2000 às 2 da manhã, garantindo uma noite de estilos e emoções que atravessam gerações. O Barrela Summerfest promete ser um dos grandes momentos do verão, afirmando Vila Nova de Paiva como epicentro da música, da juventude e do espírito de comunidade. Os bilhetes estão disponíveis na Mel Blue Ticket e no Auditório Municipal Carlos Paredes, em Vila Nova de Paiva. Pelo futebol, o Académico de Viseu venceu ontem o Lynch de Gibraltar por 4-1 num segundo jogo de preparação para a Liga Portuguesa de Futebol 2026-2027, disputado em Cádiz, em Espanha, onde a equipa está em estágio até sábado. A formação orientada por Bruno Pinheiro adiantou-se no marcador com um autogolo, ampliou a vantagem por Gui Cardoso e voltou a marcar por João Guilherme,
antes do Lins reduzir a diferença. Clóvis fechou o resultado, fixando o triunfo em 4-1. O resultado surge depois da vitória de 5-0 sobre o Sporting da Covilhã da Liga 3 no primeiro particular da pré-época disputado no Estádio do Fontelo, com golos de Mortimer, Messagan, Zamora

0: Clóvis e Gori. O Académico de Viseu despede-se do estágio em Cádiz com jogo esta sexta-feira frente aos sauditas do Alfateh. Quanto ao tempo, para hoje, o Instituto Português do Mar e da Atmosfera prevê céu com algumas nuvens e vento fraco. Quanto às temperaturas, a máxima prevista para hoje na Meda é de 30 graus.
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2: Em que momento da nossa história decidimos que a simplicidade era um defeito? Há uns anos, ir à taberna da esquina comer um pastel de bacalhau e beber uma cerveja gelada era um gesto banal, diria até terapêutico. Mas hoje, se quisermos fazer o mesmo no centro da cidade, temos de pedir um croquete artesanal de bacalhau com infusão de ervas aromáticas, servido numa ardósia, por 7,5€. E a cerveja? Já não é uma imperial. É uma bebida de produção artesanal, com folhas de coentros e um travo subtil a pretensão. Esta febre do requinte forçado faz-me perguntar: quem é que estamos, afinal, a tentar impressionar? As nossas cidades estão a transformar-se em cenários de catálogo. As mercearias antigas, que cheiravam a bacalhau demolhado, a café moído na hora e a feijão vendido ao peso, fecharam para dar lugar a lojas minimalistas que vendem sardinhas em latas para colecionar e sabonetes com aroma a saudade. Os negócios tradicionais desapareceram. O sapateiro, a moladora, a modista, o senhor da papelaria que sabia o nome dos miúdos da escola. Tudo varrido para abrir espaços de trabalho partilhado, cheios de plantas tropicais penduradas no teto, paredes em cimento cru e frases luminosas que prometem boas energias. Mas atenção, o problema não é a modernidade, nem são os turistas. Quem nos visita faz bem em achar isto bonito. O problema somos nós, que aceitamos transformar a nossa identidade num produto embalado para consumo rápido. Estamos a pagar o triplo pelo privilégio de sermos figurantes no teatro da nossa própria exclusão. Hoje, entramos num café e, em vez de um menu, recebemos um código digital. Para pedir uma torrada e um café, temos de deslizar o dedo no ecrã, aceitar políticas de privacidade e criar, pouco falta, uma conta de utilizador. O lanche já não se partilha, fotografa-se. E no atendimento, onde antes havia alguém que sabia o nosso nome e o costume da casa, existe agora uma explicação de 5 minutos sobre as propriedades antioxidantes de uma qualquer raiz fermentada. Estamos a criar cidades esteticamente perfeitas, mas com alma de centro comercial. Tudo é bonito, tudo é fotogénico, tudo parece feito para aparecer num vídeo de 5 segundos. Mas experimentem encontrar uma retrosaria para comprar um botão. Um balcão de alumínio onde ainda se discuta o jogo da véspera. Quando uma cidade perde os seus sapateiros e as suas tabernas de balcão de zinco, perde o tecido invisível que une os vizinhos. Perde os lugares onde tanta gente ia conversar para enganar a solidão. Uma cidade que se vende inteira ao visitante acaba por deixar de ter alguma coisa para oferecer a quem lá vive. Fica com o postal, mas perde a morada. E talvez haja mais verdade, mais dignidade e mais humanidade numa travessa de inox com duas pataniscas e arroz de feijão malandro do que em toda esta coleção de pratos quadrados salpicados com reduções de vinagre balsâmico. O dia em que uma imperial, uma conversa ao balcão e um prato honesto deixarem de pertencer às pessoas comuns, o problema não será a modernidade. Será progresso construirmos cidades bonitas para fotografar, mas impossíveis de habitar?
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e valorização da música no território. Os interessados podem consultar o programa completo no site e nas redes sociais do município de Meda e escolher os concertos que não vão querer perder. Por Pinhel, o município celebra o 171º aniversário da Banda Filarmónica de Pinhel, convidando toda a comunidade para uma tarde dedicada à música, à história e à tradição. A festa acontece este domingo, 19 de julho, às 5 da tarde, no Largo dos Combatentes e conta também com a participação da Banda Filarmónica 25 de Março, de Lamas de Pudense. Será um final de tarde marcado por melodias que atravessam gerações e reforçam a identidade cultural do concelho. Pela Guarda, 3 projetos do concelho foram aprovados pelo programa Crescer com o Turismo, garantindo financiamento para novas ações de valorização turística. A Rota das Fontes de Avelãs da Ribeira, o Museu do Azeite de Aldeia Viçosa e a aplicação Visita Great Coa Valley da Rewilding vão avançar com o apoio do Turismo de Portugal. Os contratos foram assinados em Coimbra numa sessão que reuniu o Presidente da Câmara da Guarda, o Secretário de Estado do Turismo, Pedro Machado, e os responsáveis do setor, reforçando o compromisso com o desenvolvimento sustentável do território. Por Manteigas, o espetáculo transumante Comer a Montanha, da criadora Matilde Real, estreia na Serra da Estrela, no lugar da Nave de Santo António, após 3 semanas de residência artística. A apresentação junta música, dança, teatro e filosofia numa experiência inspirada na paisagem e na vivência da montanha. A proposta envolve o público, um percurso sensorial que valoriza o território, a identidade da Serra da Estrela e a tradição da transumância, afirmando novas linguagens artísticas no interior do país. Por Vila Nova de Paiva já é conhecido o alinhamento oficial do Barrela Summerfest, que promete agitar o concelho nos dias 24 e 25 de julho. O festival, que volta a disponibilizar campismo gratuito, prepara 2 dias intensos de música, energia e convívio. Assim, no dia 24, o palco recebe às 18h30 Supernova, às 21h15 Chutos e Pontapés, Apocalítica às 22h15, Jet à meia-noite e Calha del Ruído à 1h45 da manhã, num arranque marcado pela força do rock e pela diversidade sonora. A 25 de julho, a festa continua com Glockenweiss às 18 horas, Linda Martini às 19h30, Deus às 21 horas, Morshiba às 22h45, Slow G à meia-noite e meia e Anapá 2000 às 2 da manhã, garantindo uma noite de estilos e emoções que atravessam gerações. O Barrela Summerfest promete ser um dos grandes momentos do verão, afirmando Vila Nova de Paiva como epicentro da música, da juventude e do espírito de comunidade. Os bilhetes estão disponíveis na Mel Blue Ticket e no Auditório Municipal Carlos Paredes, em Vila Nova de Paiva. Pelo futebol, o Académico de Viseu venceu ontem o Lynch de Gibraltar por 4-1 num segundo jogo de preparação para a Liga Portuguesa de Futebol 2026-2027, disputado em Cádiz, em Espanha, onde a equipa está em estágio até sábado. A formação orientada por Bruno Pinheiro adiantou-se no marcador com um autogolo, ampliou a vantagem por Gui Cardoso e voltou a marcar por João Guilherme antes do Lins reduzir a diferença. Clóvis fechou o resultado, fixando o triunfo em 4-1. O resultado surge depois da vitória de 5-0 sobre o Sporting da Covilhã da Liga 3, no primeiro particular da pré-época disputado no Estádio do Fontelo, com golos de Mortimer, Messagan, Zamora, Clóvis e Gorri. O Académico de Viseu despede-se do estágio em Cádiz com o jogo esta sexta-feira frente aos sauditas do Alfater. Quanto ao tempo, para hoje, o Instituto Português do Mar e da Atmosfera prevê céu com algumas nuvens e vento fraco. Quanto às temperaturas, a máxima prevista para hoje na Meda é de 30.

0: 30 graus.
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2: Em que momento da nossa história decidimos que a simplicidade era um defeito? Há uns anos, ir à taberna da esquina comer um pastel de bacalhau e beber uma cerveja gelada era um gesto banal. Diria até terapêutico. Mas hoje, se quisermos fazer o mesmo no centro da cidade, temos de pedir um croquete artesanal de bacalhau com infusão de ervas aromáticas, servido numa ardósia, por 7,5€. E a cerveja? Já não é uma imperial. É uma bebida de produção artesanal, com folhas de coentros e um travo subtil a pretensão. Esta febre do requinte forçado faz-me perguntar: quem é que estamos, afinal, a tentar impressionar? As nossas cidades estão a transformar-se em cenários de catálogo. As mercearias antigas, que cheiravam a bacalhau demolhado, a café moído na hora e a feijão vendido ao peso, fecharam para dar lugar a lojas minimalistas que vendem sardinhas em latas para colecionar e sabonetes com aroma a saudade. Os negócios tradicionais desapareceram. O sapateiro, a moladora, a modista, o senhor da papelaria que sabia o nome dos miúdos da escola. Tudo varrido para abrir espaços de trabalho partilhado, cheios de plantas tropicais penduradas no teto, paredes em cimento cru e frases luminosas que prometem boas energias. Mas atenção, o problema não é a modernidade, nem são os turistas. Quem nos visita faz bem em achar isto bonito. O problema somos nós, que aceitamos transformar a nossa identidade num produto embalado para consumo rápido. Estamos a pagar o triplo pelo privilégio de sermos figurantes no teatro da nossa própria exclusão. Hoje, entramos num café e, em vez de um menu, recebemos um código digital. Para pedir uma torrada e um café, temos de deslizar o dedo no ecrã, aceitar políticas de privacidade e criar, pouco falta, uma conta de utilizador. O lanche já não se partilha, fotografa-se. E no atendimento, onde antes havia alguém que sabia o nosso nome e o costume da casa, existe agora uma explicação de 5 minutos sobre as propriedades antioxidantes de uma qualquer raiz fermentada. Estamos a criar cidades esteticamente perfeitas, mas com alma de centro comercial. Tudo é bonito, tudo é fotogénico, tudo parece feito para aparecer num vídeo de 5 segundos. Mas experimentem encontrar uma retrosaria para comprar um botão, ou um balcão de alumínio onde ainda se discuta o jogo da véspera. Quando uma cidade perde os seus sapateiros e as suas tabernas de balcão de zinco, perde o tecido invisível que une os vizinhos. Perde os lugares onde tanta gente ia conversar para enganar a solidão. Uma cidade que se vende inteira ao visitante acaba por deixar de ter alguma coisa para oferecer a quem lá vive. Fica com o postal, mas perde a morada. E talvez haja mais verdade, mais dignidade e mais humanidade numa travessa de inox com duas pataniscas e arroz de feijão malandro do que em toda esta coleção de pratos quadrados salpicados com reduções de vinagre balsâmico. O dia em que uma imperial, uma conversa ao balcão e um prato honesto deixarem de pertencer às pessoas comuns, o problema não será a modernidade. Será progresso? Construirmos cidades bonitas para fotografar, mas impossíveis de habitar?

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0: Boa tarde, são 12 horas. 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
3: Pela Meda, até 26 de julho, a música percorre o concelho com o estágio de verão 2026. Jovens músicos apresentam o resultado do trabalho desenvolvido num ciclo de concertos que leva talento, aprendizagem e cultura a várias localidades. Cada atuação é um momento de encontro, partilha e valorização da música no território. Os interessados podem consultar o programa completo no site e nas redes sociais do município de Meda e escolher os concertos que não vão querer perder. Por Pinhal, o município celebra o 171º aniversário da Banda Filarmónica de Pinhal, convidando toda a comunidade para uma tarde dedicada à música, à história e à tradição. A festa acontece este domingo, 19 de julho, às 5 da tarde, no Largo dos Combatentes e conta também com a participação da Banda Filarmónica 25 de março, de Lamas de Pudense. Será um final de tarde marcado por melodias que atravessam gerações e reforçam a identidade cultural do concelho. Pela Guarda, 3 projetos do concelho foram aprovados pelo programa Crescer com o Turismo, garantindo financiamento para novas ações de valorização turística. A Rota das Fontes de Avelãs da Ribeira, o Museu do Azeite de Aldeia Viçosa e a aplicação Visita Great Coa Valley da Rewilding vão avançar com o apoio do Turismo de Portugal. Os contratos foram assinados em Coimbra numa sessão que reuniu o Presidente da Câmara da Guarda, o Secretário de Estado do Turismo, Pedro Machado, e os responsáveis do setor, reforçando o compromisso com o desenvolvimento sustentável do território. Por Manteigas, o espetáculo transumante Comer a Montanha, da criadora Matilde Real, estreia na Serra da Estrela, no lugar da Nave de Santo António, após 3 semanas de residência artística. A apresentação junta música, dança, teatro e filosofia numa experiência inspirada na paisagem e na vivência da montanha. A proposta envolve o público, um percurso sensorial que valoriza o território, a identidade da Serra da Estrela e a tradição da transumância, afirmando novas linguagens artísticas no interior do país. Por Vila Nova de Paiva já é conhecido o alinhamento oficial do Barrela Summerfest, que promete agitar o concelho nos dias 24 e 25 de julho. O festival, que volta a disponibilizar campismo gratuito, prepara 2 dias intensos de música, energia e convívio. Assim, no dia 24, o palco recebe às 18h30 Supernova, às 21h15 Chutos e Pontapés, Apocalítica às 22h15, Jet à meia-noite e Calha del Ruído à 1h45 da manhã, num arranque marcado pela força do rock e pela diversidade sonora. A 25 de julho, a festa continua com Glockenweiss às 18 horas, Linda Martini às 19h30, Deus às 21 horas, Morshiba às 22h45, Slow G à meia-noite e meia e Anapá 2000 às 2 da manhã, garantindo uma noite de estilos e emoções que atravessam gerações. O Barrela Summerfest promete ser um dos grandes momentos do verão, afirmando Vila Nova de Paiva como epicentro da música, da juventude e do espírito de comunidade. Os bilhetes estão disponíveis na Mel Blue Ticket e no Auditório Municipal Carlos Paredes, em Vila Nova de Paiva. Pelo futebol, o Académico de Viseu venceu ontem o Lynch de Gibraltar por 4-1 num segundo jogo de preparação para a Liga Portuguesa de Futebol 2026-2027, disputado em Cádiz, em Espanha, onde a equipa está em estágio até sábado. A formação orientada por Bruno Pinheiro adiantou-se no marcador com um autogolo, ampliou a vantagem por Gui Cardoso e voltou a marcar por João Guilherme, antes do Lins reduzir a diferença. Clóvis fechou o resultado, fixando o triunfo em 4-1. O resultado surge depois da vitória de 5-0 sobre o Sporting da Covilhã da Liga 3, no primeiro particular da pré-época disputado no Estádio do Fontelo, com golos de Mortimer, Messagan, Zamora, Clóvis e Gorri. O Académico de Viseu despede-se do estágio em Cádiz com jogo esta sexta-feira frente aos sauditas do Alfateh. Quanto ao tempo, para hoje, o Instituto Português do Mar e da Atmosfera prevê céu com algumas nuvens e vento fraco. Quanto às temperaturas, a máxima prevista para hoje na Meda é de 30 graus.
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4: Em que momento da nossa história decidimos que a simplicidade era um defeito? Há uns anos, ir à taberna da esquina comer um pastel de bacalhau e beber uma cerveja gelada era um gesto banal, diria até terapêutico. Mas hoje, se quisermos fazer o mesmo no centro da cidade, temos de pedir um croquete artesanal de bacalhau com infusão de ervas aromáticas, servido numa ardósia, por 7,5€. E a cerveja? Já não é uma imperial. É uma bebida de produção artesanal, com folhas de coentros e um travo subtil a pretensão. Esta febre do requinte forçado faz-me perguntar: quem é que estamos, afinal, a tentar impressionar? As nossas cidades estão a transformar-se em cenários de catálogo. As mercearias antigas, que cheiravam a bacalhau demolhado, a café moído na hora e a feijão vendido ao peso, fecharam para dar lugar a lojas minimalistas que vendem sardinhas em latas para colecionar e sabonetes com aroma a saudade. Os negócios tradicionais desapareceram. O sapateiro, a moladora, a modista, o senhor da papelaria que sabia o nome dos miúdos da escola. Tudo varrido para abrir espaços de trabalho partilhado, cheios de plantas tropicais penduradas no teto, paredes em cimento cru e frases luminosas que prometem boas energias. Mas atenção, o problema não é a modernidade, nem são os turistas. Quem nos visita faz bem em achar isto bonito. O problema somos nós, que aceitamos transformar a nossa identidade num produto embalado para consumo rápido. Estamos a pagar o triplo pelo privilégio de sermos figurantes no teatro da nossa própria exclusão. Hoje, entramos num café e, em vez de um menu, recebemos um código digital. Para pedir uma torrada e um café, temos de deslizar o dedo no ecrã, aceitar políticas de privacidade e criar, pouco falta, uma conta de utilizador. O lanche já não se partilha, fotografa-se. E no atendimento, onde antes havia alguém que sabia o nosso nome e o costume da casa, existe agora uma explicação de 5 minutos sobre as propriedades antioxidantes de uma qualquer raiz fermentada. Estamos a criar cidades esteticamente perfeitas, mas com alma de centro comercial. Tudo é bonito, tudo é fotogénico, tudo parece feito para aparecer num vídeo de 5 segundos. Mas experimentem encontrar uma retrosaria para comprar um botão, ou um balcão de alumínio onde ainda se discuta o jogo da véspera. Quando uma cidade perde os seus sapateiros e as suas tabernas de balcão de zinco, perde o tecido invisível que une os vizinhos. Perde os lugares onde tanta gente ia conversar para enganar a solidão. Uma cidade que se vende inteira ao visitante acaba por deixar de ter alguma coisa para oferecer a quem lá vive. Fica com o postal, mas perde a morada. E talvez haja mais verdade, mais dignidade e mais humanidade numa travessa de inox com duas pataniscas e arroz de feijão malandro do que em toda esta coleção de pratos quadrados salpicados com reduções de vinagre balsâmico. O dia em que uma imperial, uma conversa ao balcão e um prato honesto deixarem de pertencer às pessoas comuns, o problema não será a modernidade. Será progresso? Construirmos cidades bonitas para fotografar, mas impossíveis de habitar?

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3: Pela Meda, até 26 de julho, a música percorre o concelho com o estágio de verão 2026. Jovens músicos apresentam o resultado do trabalho desenvolvido num ciclo de concertos que leva talento, aprendizagem e cultura a várias localidades. Cada atuação é um momento de encontro, partilha e valorização da música no território. Os interessados podem consultar o programa completo no site e nas redes sociais do município de Meda e escolher os concertos que não vão querer perder. Por Pinhal, o município celebra o 171º aniversário da Banda Filarmónica de Pinhal, convidando toda a comunidade para uma tarde dedicada à música, à história e à tradição. A festa acontece este domingo, 19 de julho, às 5 da tarde, no Largo dos Combatentes e conta também com a participação da Banda Filarmónica 25 de Março, de Lamas de Pudense. Será um final de tarde marcado por melodias que atravessam gerações e reforçam a identidade cultural do concelho. Pela Guarda, três projetos do concelho foram aprovados pelo programa Crescer com o Turismo, garantindo financiamento para novas ações de valorização turística. A Rota das Fontes de Avelãs da Ribeira, o Museu do Azeite de Aldeia Viçosa e a aplicação Visita Great Coa Valley da Rewilding vão avançar com o apoio do Turismo de Portugal. Os contratos foram assinados em Coimbra numa sessão que reuniu o Presidente da Câmara da Guarda, o Secretário de Estado do Turismo, Pedro Machado, e os responsáveis do setor, reforçando o compromisso com o desenvolvimento sustentável do território. Por Manteigas, o espetáculo transumante Comer a Montanha, da criadora Matilde Real, estreia na Serra da Estrela, no lugar da Nave de Santo António, após três semanas de residência artística. A apresentação junta música, dança, teatro e filosofia numa experiência inspirada na paisagem e na vivência da montanha. A proposta envolve o público, um percurso sensorial que valoriza o território, a identidade da Serra da Estrela e a tradição da transumância, afirmando novas linguagens artísticas no interior do país. Por Vila Nova de Paiva já é conhecido o alinhamento oficial do Barrela Summerfest, que promete agitar o concelho nos dias 24 e 25 de julho. O festival, que volta a disponibilizar campismo gratuito, prepara dois dias intensos de música, energia e convívio. Assim, no dia 24, o palco recebe às 18h30 Supernova, às 21h15 Chutos e Pontapés, Apocalítica às 22h15, Jet à meia-noite e Calha del Ruído à 1h45 da manhã, num arranque marcado pela força do rock e pela diversidade sonora. A 25 de julho, a festa continua com Glockenweiss às 18 horas, Linda Martini às 19h30, Deus às 21 horas, Morshiba às 22h45, Slow G à meia-noite e meia e Anapá 2000 às 2 da manhã, garantindo uma noite de estilos e emoções que atravessam gerações. O Barrela Summerfest promete ser um dos grandes momentos do verão, afirmando Vila Nova de Paiva como epicentro da música, da juventude e do espírito de comunidade. Os bilhetes estão disponíveis na Mel Blue Ticket e no Auditório Municipal Carlos Paredes, em Vila Nova de Paiva. Pelo futebol, o Académico de Viseu venceu ontem o Lynch de Gibraltar por 4-1 num segundo jogo de preparação para a Liga Portuguesa de Futebol 2026-2027, disputado em Cádiz, em Espanha, onde a equipa está em estágio até sábado. A formação orientada por Bruno Pinheiro adiantou-se no marcador com um autogolo, ampliou a vantagem por Gui Cardoso e voltou a marcar por João Guilherme antes do Lins reduzir a diferença. Clóvis fechou o resultado, fixando o triunfo em 4-1. O resultado surge depois da vitória de 5-0 sobre o Sporting da Covilhã da Liga 3, no primeiro particular da pré-época disputado no Estádio do Fontelo, com golos de Mortimer, Messagan, Zamora, Clóvis e Gorri. O Académico de Viseu despede-se do estágio em Cádiz com o jogo esta sexta-feira frente aos sauditas do Alfater. Quanto ao tempo, para hoje, o Instituto Português do Mar e da Atmosfera prevê céu com algumas nuvens e vento fraco. Quanto às temperaturas, a máxima prevista para hoje na Meda é de 30 graus.
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0: Manda aí.
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0: Quem passa por essa história aqui, passa por qualquer coisa.
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0: 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Dessa aqui já cura visão, quando a pessoa não vê, no caso. 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

0: Muito obrigado, São Paulo. Obrigado.
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4: Por Vila Nova de Paiva já é conhecido o alinhamento oficial do Barrela Summerfest, que promete agitar o concelho nos dias 24 e 25 de julho. O festival, que volta a disponibilizar campismo gratuito, prepara dois dias intensos de música, energia e convívio. Assim, no dia 24, o palco recebe às 18h30 Supernova, às 21h15 Chutos e Pontapés, Apocalítica às 22h15, Jet à meia-noite e Calha del Ruido à 1h45 da manhã, num arranque marcado pela força do rock e pela diversidade sonora. A 25 de julho, a festa continua com Glockenweiss às 18 horas, Linda Martini às 19h30, Deus às 21 horas, Morshiba às 22h45, Slow G à meia-noite e meia e Anapá 2000 às 2 da manhã, garantindo uma noite de estilos e emoções que atravessam gerações. O Barrela Summerfest promete ser um dos grandes momentos do verão, afirmando Vila Nova de Paiva como epicentro da música, da juventude e do espírito de comunidade. Os bilhetes estão disponíveis na Mel Blue Ticket e no Auditório Municipal Carlos Paredes, em Vila Nova de Paiva. Pela Meda, até 26 de julho, a música percorre o concelho com o Estágio de Verão 2026. Jovens músicos apresentam o resultado do trabalho desenvolvido num ciclo de concertos que leva talento, aprendizagem e cultura a várias localidades. Cada atuação é um momento de encontro, partilha e valorização da música no território. Os interessados podem consultar o programa completo no site e nas redes sociais do município de Meda e escolher os concertos que não vão querer perder. Por Pinhal, o município celebra o 171º aniversário da Banda Filarmónica de Pinhal, convidando toda a comunidade para uma tarde dedicada à música, à história e à tradição. A festa acontece este domingo, 19 de julho, às 5 da tarde, no Largo dos Combatentes e conta também com a participação da Banda Filarmónica 25 de março, de Lamas de Pudense. Será um final de tarde marcado por melodias que atravessam gerações e reforçam a identidade cultural do concelho. Pela Guarda, três projetos do concelho foram aprovados pelo programa Crescer com o Turismo, garantindo financiamento para novas ações de valorização turística. A Rota das Fontes de Avelãs da Ribeira, o Museu do Azeite de Aldeia Viçosa e a aplicação Visita Great Coa Valley da Rewilding vão avançar com o apoio do Turismo de Portugal. Os contratos foram assinados em Coimbra numa sessão que reuniu o Presidente da Câmara da Guarda, o Secretário de Estado do Turismo, Pedro Machado, e os responsáveis do setor, reforçando o compromisso com o desenvolvimento sustentável do território. Por Manteigas, o espetáculo transumante Comer a Montanha, da criadora Matilde Real, estreia na Serra da Estrela, no lugar da Nave de Santo António, após 3 semanas de residência artística. A apresentação junta música, dança, teatro e filosofia numa experiência inspirada na paisagem e na vivência da montanha. A proposta envolve o público, um percurso sensorial que valoriza o território, a identidade da Serra da Estrela e a tradição da transumância, afirmando novas linguagens artísticas no interior do país. Quanto ao tempo, para hoje, o Instituto Português do Mar e da Atmosfera prevê céu com algumas nuvens e vento fraco. Quanto às temperaturas, a máxima prevista para hoje na Meda é de 30 graus.
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0: Boa tarde, são 17 horas. 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
1: Olá, muito boa tarde. Estamos a dar início a esta emissão de Tardes da Meda aqui na sua rádio, em 96.6. Vamos dar início da melhor maneira com as músicas que vêm a seguir. Para si, desejo-lhe uma ótima sexta-feira e já agora, um bom fim de semana que vem aí, tá bom? Até já!

Si que está aí desse lado a fazer-nos companhia nesta emissão de Tardes da Meda aqui na sua rádio em 96.6. Desejo-lhe uma ótima tarde, tudo bom e já agora, um bom fim de semana. Divirta-se!

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Estamos assim a fechar esta primeira hora. Não saia daí, é só um pequeno intervalo, algum minutinho só de intervalo. Fique por aí que nós já voltamos já a seguir.

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0: Boa tarde, são 18 horas. 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
1: Olá, muito boa tarde. Estamos a dar início à emissão desta segunda hora de sexta-feira aqui nas Tardes da Meda em 96.6. Um grande abraço, fique bem, boa viagem, bom trabalho. Bem aí, mais música.

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3: Por Vila Nova de Paiva já é conhecido o alinhamento oficial do Barnela Summerfest, que promete agitar o concelho nos dias 24 e 25 de julho. O festival, que volta a disponibilizar campismo gratuito, prepara dois dias intensos de música, energia e convívio. Assim, no dia 24, o palco recebe às 18h30 Supernova, às 21h15 Chutos e Pontapés, Apocalítica às 22h15, Jet à meia-noite e Calha del Ruído à 1h45 da manhã, num arranque marcado pela força do rock e pela diversidade sonora. A 25 de julho, a festa continua com Glockenweiss às 18 horas, Linda Martini às 19h30, Deus às 21 horas, Morshiba às 22h45, Slow G à meia-noite e meia e Anapá 2000 às 2 da manhã, garantindo uma noite de estilos e emoções que atravessam gerações. O Barnela Summerfest promete ser um dos grandes momentos do verão, afirmando Vila Nova de Paiva como epicentro da música, da juventude e do espírito de comunidade. Os bilhetes estão disponíveis na Mel Blue Ticket e no Auditório Municipal Carlos Paredes, em Vila Nova de Paiva. Pela Meda, até 26 de julho, a música percorre o concelho com o Estágio de Verão 2026. Jovens músicos apresentam o resultado do trabalho desenvolvido num ciclo de concertos que leva talento, aprendizagem e cultura a várias localidades. Cada atuação é um momento de encontro, partilha e valorização da música no território. Os interessados podem consultar o programa completo no site e nas redes sociais do município de Meda e escolher os concertos que não vão querer perder. Por Pinhal, o município celebra o 171º aniversário da Banda Filarmónica de Pinhal, convidando toda a comunidade para uma tarde dedicada à música, à história e à tradição. A festa acontece este domingo, 19 de julho, às 5 da tarde, no Largo dos Combatentes e conta também com a participação da Banda Filarmónica 25 de março, de Lamas de Pudense. Será um final de tarde marcado por melodias que atravessam gerações e reforçam a identidade cultural do concelho. Pela Guarda, três projetos do concelho foram aprovados pelo programa Crescer com o Turismo, garantindo financiamento para novas ações de valorização turística. A Rota das Fontes de Avelãs da Ribeira, o Museu do Azeite de Aldeia Viçosa e a aplicação Visita Great Coa Valley da Rewilding vão avançar com o apoio do Turismo de Portugal. Os contratos foram assinados em Coimbra numa sessão que reuniu o Presidente da Câmara da Guarda, o Secretário de Estado do Turismo, Pedro Machado, e os responsáveis do setor, reforçando o compromisso com o desenvolvimento sustentável do território. Por Manteigas, o espetáculo transumante Comer a Montanha, da criadora Matilde Real, estreia na Serra da Estrela, no lugar da Nave de Santo António, após 3 semanas de residência artística. A apresentação junta música, dança, teatro e filosofia numa experiência inspirada na paisagem e na vivência da montanha. A proposta envolve o público, um percurso sensorial que valoriza o território, a identidade da Serra da Estrela, Estrela e a tradição da transumância, afirmando novas linguagens artísticas no interior do país. Quanto ao tempo, para hoje, o Instituto Português do Mar e da Atmosfera prevê céu com algumas nuvens e vento fraco. Quanto às temperaturas, a máxima prevista para hoje na Meda é de 30 graus.
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4: Estamos de regresso para mais uma sequência. Você não pode falhar mais uma sequência de grandes músicas aqui na sua rádio. Para si, uma ótima tarde, boa viagem, bom trabalho.

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Chegamos assim no final desta emissão, aqui na Meda FM em 96.6, nesta sexta-feira, prometendo voltar, sabe quando? Amanhã, à mesma hora. Não saia daí, marque encontro connosco aqui na sua rádio. Uma ótima tarde.

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1: Galera, eu quero que essa aqui, todo mundo chegue aqui pertinho, vou sentar aqui. Vamos cantar comigo essa aqui, ó.

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0: Boa noite. São 20 horas. 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
4: Por Vila Nova de Paiva já é conhecido o alinhamento oficial do Barrela Summerfest, que promete agitar o concelho nos dias 24 e 25 de julho. O festival, que volta a disponibilizar campismo gratuito, prepara dois dias intensos de música, energia e convívio. Assim, no dia 24, o palco recebe às 18h30 Supernova, às 21h15 Chutos e Pontapés, Apocalítica às 22h15, Jet à meia-noite e Calha del Ruído à 1h45 da manhã, num arranque marcado pela força do rock e pela diversidade sonora. A 25 de julho, a festa continua com Glockenweiss às 18 horas, Linda Martini às 19h30, Deus às 21 horas, Morshiba às 22h45, Slow G à meia-noite e meia e Anapá 2000 às 2 da manhã, garantindo uma noite de estilos e emoções que atravessam gerações. O Barrela Summerfest promete ser um dos grandes momentos do verão, afirmando Vila Nova de Paiva como epicentro da música, da juventude e do espírito de comunidade. Os bilhetes estão disponíveis na Mel Blue Ticket e no Auditório Municipal Carlos Paredes, em Vila Nova de Paiva. Pela Meda, até 26 de julho, a música percorre o concelho com o Estágio de Verão 2026. Jovens músicos apresentam o resultado do trabalho desenvolvido num ciclo de concertos que leva talento, aprendizagem e cultura a várias localidades. Cada atuação é um momento de encontro, partilha e valorização da música no território. Os interessados podem consultar o programa completo no site e nas redes sociais do município de Meda e escolher os concertos que não vão querer perder. Por Pinhal, o município celebra o 171º aniversário da Banda Filarmónica de Pinhal, convidando toda a comunidade para uma tarde dedicada à música, à história e à tradição. A festa acontece este domingo, 19 de julho, às 5 da tarde, no Largo dos Combatentes e conta também com a participação da Banda Filarmónica 25 de março, de Lamas de Pudense. Será um final de tarde marcado por melodias que atravessam gerações e reforçam a identidade cultural do concelho. Pela Guarda, três projetos do concelho foram aprovados pelo programa Crescer com o Turismo, garantindo financiamento para novas ações de valorização turística. A Rota das Fontes de Avelãs da Ribeira, o Museu do Azeite de Aldeia Viçosa e a aplicação Visita Great Coa Valley da Rewilding vão avançar com o apoio do Turismo de Portugal. Os contratos foram assinados em Coimbra numa sessão que reuniu o Presidente da Câmara da Guarda, o Secretário de Estado do Turismo, Pedro Machado, e os responsáveis do setor, reforçando o compromisso com o desenvolvimento sustentável do território. Por Manteigas, o espetáculo transumante Comer a Montanha, da criadora Matilde Real, estreia na Serra da Estrela, no lugar da Nave de Santo António, após três semanas de residência artística. A apresentação junta música, dança, teatro e filosofia numa experiência inspirada na paisagem e na vivência da montanha. A proposta envolve o público, um percurso sensorial que valoriza o território, a identidade da Serra da Estrela e a tradição da transumância, afirmando novas linguagens artísticas no interior do país. Quanto ao tempo, para hoje, o Instituto Português do Mar e da Atmosfera prevê céu com algumas nuvens e vento fraco. Quanto às temperaturas, a máxima prevista para hoje na Meda é de 30 graus.
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0: boa noite. São 23 horas. 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